gusto saudáveis, gusto saudáveis. Eu sou Roberto de Souza, sim, me integro a este programa. Inicialmente estava projetado que eu esteja normalmente nos programas, mas já agora que são 2 horas de programa, pois me integro para trazer-lhe, además de meu colega Greco, os dias viernes, os dias martes e jueves, vou estar acompanhando-lhes com todo o carinho e todo o amor. Meu nome é Roberto de Souza e sou o único que quero, só quero que você pare de sofrer. Eu só quero que você pare de sofrer, eu só quero que passe bem com os seus, que se divierta, que sepa sobre si, que ele depara os astros de uma maneira divertida, de uma maneira fresca, de uma maneira, pois, a gosto, verdade? Pois, pois, como eu dizia, meu nome é Roberto de Souza e lhe vou dar as predições a todos os signos zodiacais que hoje nos acompanham. Pois, se querem saber sobre o que lhes deparam os astros no dia de hoje, agárrate, porque as predições estão listas para soltar-te verdadeiras verdades como punhos. Como diriam no TikTok, a vezes os horóscopos são o pretexto perfeito reírnos de nuestra propia personalidad. Y comenzamos con el primero de la tarde. Es de los amigos de Aries. Hoy la paciencia no es lo tuyo. Vas a chocar contra la pared o contra la